0: destaques do dia.
1: Preço dos combustíveis.
0: Impostos federais sobre a gasolina são zerados por 30 dias e desoneração do etanol é prorrogada.
1: Medidas incluem subvenção ao óleo diesel e fiscalização contínua. Thaís de Araújo.
2: Com a decisão, fica zerada por 30 dias a cobrança dos impostos PIS, COFINS e CID sobre a importação e a comercialização de gasolina.
0: Santuário de Aparecida espera mais de 500 mil fiéis nas celebrações da Padroeira do Brasil.
1: Movimentação de peregrinos e visitantes deve injetar mais de 3,5 bilhões de reais na economia.
0: E a Polícia Rodoviária Federal intensifica a fiscalização nas rodovias. Luciana Polares de Holanda.
3: Os corredores rodoviários de São Paulo e do Pará ganham atenção especial em direção ao Santuário Nacional de Aparecida e ao Círio de Nazaré.
1: Segunda-feira é dia das crianças e quem vai comprar presente de última hora deve ficar atento.
0: E Metro alerta para cuidados na escolha dos brinquedos. Márcia Fernandes.
4: Segundo o Inmetro, um dos cuidados importantes é observar o selo que indica se o presente corresponde à idade da criança. É preciso observar também se há peças pequenas ou produtos tóxicos na composição.
1: Hoje, na apresentação da Voz do Brasil, Luciano Seixas e Mariana Jung.
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1: Na próxima segunda-feira é dia de Nossa Senhora Aparecida, padroeira do Brasil.
0: E a Polícia Rodoviária Federal já está nas rodovias com operações de fiscalização e orientação aos condutores.
1: Com atenção especial para as estradas do interior de São Paulo, onde acontecem romarias em homenagem à Nossa Senhora Aparecida.
0: E também no estado do Pará, com as celebrações do Círio de Nazaré.
1: Com a movimentação, haverá reforço de policiamento para prevenir acidentes graves e aumento da criminalidade.
3: Todas as rodovias federais do país terão reforço na fiscalização entre 9 e 12 de outubro. E os corredores rodoviários de São Paulo e do Pará ganham atenção especial por causa da grande mobilização em direção ao Santuário Nacional de Aparecida e ao Círio de Nazaré. A Polícia Rodoviária Federal vai ampliar o policiamento nos dois estados com emprego de policiais de diferentes regiões, que vão atuar na fiscalização de trânsito com foco no controle de velocidade e nas condutas que possam aumentar os riscos de acidentes. E a PRF faz recomendações aos romeiros e motoristas, como detalha Natália Guimarães, da Comunicação Social da Polícia Rodoviária Federal.
5: Aos romeiros, a orientação é de usar roupas claras, materiais refletivos, deslocar no sentido contrário da via e mantendo distância dos veículos. Os ciclistas devem utilizar o capacete, se deslocar no fluxo dos veículos e manter distância deles. Aos motoristas, a atenção é redobrada, principalmente em trechos com presença de romeiros e ciclistas, evitando o excesso de velocidade, o uso do celular no volante e, claro, se beber, não dirige.
3: Em São Paulo, uma das novidades da operação será o emprego de drones no apoio ao trabalho. Os equipamentos vão ampliar a capacidade de observação das rodovias e pontos de maior concentração de pedestres e veículos. A operação também vai contar com o apoio de um helicóptero e, em caso de emergência, ligue 191. Reportagem Luciana Colares de Holanda.
0: E o Santuário Nacional de Aparecida, no interior de São Paulo, se prepara para receber uma multidão de devotos na próxima segunda-feira, dia dedicado à padroeira do Brasil.
1: De acordo com o Ministério do Turismo, mais de 500 mil fiéis são esperados para as celebrações. E o feriado prolongado deve movimentar cerca de 3,590 bilhões de reais na economia da região.
0: Neste ano, a rota de peregrinação Caminho da Fé, que termina no Santuário de Aparecida, passa a ser reconhecida por lei como Rota Turística Nacional, com o objetivo de estimular o turismo religioso, cultural e rural.
1: Para quem vai à região, a recomendação é redobrar a atenção nas estradas, que recebem grande número de romeiros a pé e de bicicleta.
0: Centenas de estudantes e pesquisadores tiveram seus trabalhos interrompidos pelo incêndio que atingiu laboratórios da Universidade Federal de Pernambuco na noite da última quarta-feira.
1: A Polícia Federal instaurou inquérito e iniciou a perícia para apurar o caso.
0: Por conta do episódio, a CAPES, Coordenação de Aperfeiçoamento de Pessoal de Nível Superior, anunciou a prorrogação de bolsas e apoio para a retomada das pesquisas em outras instituições.
1: No local será erguida uma nova estrutura com 7.000 metros quadrados e recomposição total dos laboratórios.
2: A nova estrutura que será erguida na Universidade Federal de Pernambuco terá cerca de 7.000 metros quadrados, mais que o dobro da área do prédio atingido pelo incêndio. A previsão é que a obra comece após a conclusão da perícia e das investigações sobre o ocorrido. Também será feita a recomposição dos equipamentos dos laboratórios atingidos. O ministro da Educação, Leonardo Barchini, esteve na universidade para acompanhar de perto a situação.
6: A minha vinda aqui, primeiro, para prestar solidariedade aqui à comunidade acadêmica da universidade, em especial aos professores, aos cientistas, aos estudantes que faziam suas pesquisas aqui no prédio, e tudo aquilo que for necessário nós faremos para que os prejuízos sejam os mínimos possíveis, principalmente o prejuízo na pesquisa e principalmente no bem-estar dos estudantes.
2: No local atingido funcionavam laboratórios de diferentes áreas, como fármacos, genética e inovação terapêutica. Nesses espaços, estavam em andamento pelo menos 200 trabalhos acadêmicos. A CAPES anunciou que, com o incêndio, as bolsas de pesquisadores serão prorrogadas pelo tempo necessário à continuidade dos trabalhos. Estudantes de doutorado e mestrado poderão dar andamento às pesquisas em instituições estrangeiras e nacionais, em parceria com a UFPE. A Polícia Federal está investigando as causas do incêndio. Foi instaurado inquérito e iniciados os trabalhos de investigação e perícia. Por enquanto, o trabalho é feito com a ajuda de robôs e drones, já que as condições do prédio ainda não permitem a entrada dos peritos. A ideia é identificar a origem do fogo e reconstruir a dinâmica do incêndio. Reportagem Graziela Mendonça.
0: Abastecer o carro deve ficar mais barato a partir desse mês.
1: O governo federal zerou os impostos sobre a gasolina por 30 dias e ampliou os subsídios ao etanol e ao diesel importado.
0: As medidas buscam conter a alta dos combustíveis gerada pela crise internacional do petróleo, em razão dos conflitos no Oriente Médio.
1: Além dos subsídios, postos e distribuidoras passam por fiscalização reforçada para garantir que a redução chegue ao consumidor sem abusos.
2: Com a decisão, fica zerada por 30 dias a cobrança dos impostos PIS, COFINS e CID sobre a importação e a comercialização de gasolina. Esse período pode ser prorrogado. No caso da gasolina, o desconto será de 89 centavos por litro. Também foi prorrogada a desoneração do etanol hidratado, de 19 centavos por litro. Além disso, foi anunciada uma subvenção extra aos importadores de óleo diesel. Agora, eles passam a receber R$1,40 por litro a mais, além dos R$2,12 que já estavam em vigor. O montante, que deixará de ser arrecadado, será compensado com receitas extraordinárias do petróleo da União. O ministro do Planejamento e Orçamento, Bruno Moretti, explica os impactos das medidas.
7: Isso vai trazer ainda mais tranquilidade para a garantia de abastecimento interno, para a nossa oferta, e de estabilidade de preço. O custo, repito, dessa subvenção vai no valor de 1,6 bilhão. Por esse período de 30 dias.
2: Também foi apresentado um balanço da Operação Carga Pesada, que fiscalizou os preços praticados nos postos de combustíveis. Na primeira fase da operação, foram fiscalizados 11.140 postos e 463 distribuidoras. Já na segunda fase, foram realizadas 676 ações. O secretário nacional de consumidor do Ministério da Justiça e Segurança Pública, Ricardo Morishita, afirmou que o trabalho de combate às práticas abusivas continuará.
8: Foram realizadas 271 medidas nessas duas semanas e meia pela Senacom, sendo compreendidas 142 notificações, que é o acompanhamento e monitoramento de preço documentado mas também 129 processos administrativos sancionatórios, onde há uma acusação formal sobre a elevação dessa margem de preço. Essas medidas vão continuar, elas são de natureza permanente e a gente espera cada vez mais encontrar uma normalidade ou pelo menos uma adequação.
2: As ações buscam conter a alta dos preços dos combustíveis provocada pelo conflito no Oriente Médio. O preço do petróleo passou de $100 por barril, mais de 40% acima do valor registrado antes da guerra. Com locução de Thaís de Araújo, reportagem Márcia Fernandes.
0: Pois é, e abastecer o veículo com etanol ou diesel no Brasil vai além da escolha na bomba. Movimenta uma ampla cadeia produtiva, gera empregos e tem impacto na renda no país.
1: Com mudanças recentes no percentual de biocombustíveis misturados à gasolina, os motoristas também exercem papel fundamental na fiscalização, podendo denunciar irregularidades.
0: Confira na reportagem de Luana Karen.
9: Os carros ainda eram raros nas ruas quando o etanol começou a ser pesquisado no Brasil. Era a década de 1920 e a ideia era reduzir a dependência do petróleo que vinha do estrangeiro. Mas foi na década de 1970, com o encarecimento dos combustíveis fósseis após sucessivas crises, que surgiu no Brasil o Programa Nacional do Álcool, o Proálcool. Como explica o professor de Química da Universidade de Brasília, Paulo Anselmo Soares.
10: Na década de 70, quando tem aquelas crises do petróleo, e aí a gente tem várias iniciativas, uma delas é o etanol, mas a gente teve outros também, como o carvão vegetal, também teve a iniciativa do óleo e o biodiesel para substituir o diesel de petróleo.
9: Atualmente o Brasil produz etanol anidro, que é misturado à gasolina, e etanol hidratado, disponível diretamente nos postos de combustível. Desde 1º de agosto, a mistura de etanol anidro à gasolina passou de 30% para 32%. Já o biodiesel está disponível apenas na mistura com o diesel. Em cada litro de diesel, está autorizada a adição de 15% de biodiesel. O professor Paulo Soares, da UNB, explica que a maior parte da matéria-prima para a produção do biodiesel vem da soja.
10: 75% que vem da soja. Aí temos mais um pouquinho aí que vem de outras commodities agrícolas, como por exemplo o caroço de algodão, mas a gente também tem o processamento aí de um monte de resíduos do frigorífico.
9: A diretora do Departamento de Biocombustíveis do Ministério de Minas e Energia, Lorena Mendes de Souza, destaca que o uso de biocombustíveis reduz impactos ambientais e movimenta toda uma indústria nacional criada em torno das produções de etanol e biodiesel.
11: Eles são uma das principais ferramentas que a gente tem para reduzir emissões de gás de efeito estufa. Mas, na verdade, eles acabam fazendo muito mais do que isso. Fortalecem a segurança energética, a segurança do abastecimento, acaba gerando emprego, renda, desenvolvimento em todas as regiões do país.
9: No Brasil, a Agência Nacional do Petróleo, Gás Natural e Biocombustíveis, ANP, é o órgão responsável por definir as especificações dos combustíveis e também por fiscalizar a qualidade de toda a cadeia de abastecimento. O consumidor também pode contribuir para a identificação de possíveis irregularidades, fazendo denúncias no telefone da ANP, o 0800-970-0267. Reportagem Luana Karen.
1: Atenção, pescadores artesanais de todo o país. Foi ampliado o prazo para solicitar o seguro defeso.
0: Agora, os trabalhadores podem fazer o pedido entre 30 dias, pedido 30 dias antes e até 90 dias depois do início do período de restrição da pesca. A mudança busca facilitar o acesso e garantir o benefício a quem tem direito.
1: O período é marcado pela pausa temporária na pesca para proteger a reprodução dos animais.
0: Além do novo prazo, o INSS confirmou o pagamento do quarto lote do seguro defeso para mais de 21 mil pescadores.
1: Os depósitos acontecem entre os dias 13 e 17 de outubro. Para consultar a data exata da liberação, o trabalhador deve acessar o aplicativo da carteira de trabalho digital.
0: Se preferir, a consulta também pode ser feita pelo telefone pela central Alô Trabalho, no número 158.
1: Quem trabalha por conta própria encontra no acesso a novos clientes a oportunidade de aumentar a renda dos pequenos negócios.
0: E na Semana do Empreendedor, uma ferramenta gratuita conecta prestadores de serviço a demandas de órgãos públicos. É a plataforma Contrata Mais Brasil.
1: E ainda tem a possibilidade de crédito e renegociação de dívidas para pequenos empresários. Confira na reportagem.
12: Quem trabalha por conta própria sabe. Encontrar um novo cliente pode fazer diferença no fim do mês. Assim foi com Gutenberg, que presta serviços gerais em Pernambuco e conseguiu uma oportunidade de trabalho em um posto de saúde no Recife. A contratação aconteceu por meio do Contrata Mais Brasil, plataforma que aproxima pequenos negócios de órgãos públicos e envia ao empreendedor, pelo WhatsApp, avisos sobre oportunidades de contratação de acordo com a atividade e o município.
13: Eu identifiquei uma demanda que eu poderia realizar o serviço. Contactei o gerente, realizei a visita técnica. No outro dia já fui contratado, que foi para troca de película fumê, para colocar nas janelas do posto de saúde. Emiti a nota fiscal e o gerente já realizou o pagamento no Pix.
12: Desde o ano passado, o Contrata Mais Brasil registrou 68 milhões de reais em contratos firmados. Atualmente, há 602 oportunidades disponíveis para prestação de serviços. Nesta Semana do Empreendedor, marcada pelo Dia do Empreendedor, no último dia 5, a experiência de Gutenberg mostra como o acesso a oportunidades pode abrir caminho para quem já está pronto para trabalhar. Mas quem trabalha por conta própria também precisa de apoio para organizar o negócio. Sobre esses serviços, fala o ministro do Empreendedorismo, da Microempresa e da Empresa de Pequeno Porte, Paulo Henrique Pereira.
14: Quando um pequeno negócio consegue chegar a um novo cliente, isso pode representar mais renda, mais trabalho e uma oportunidade de crescimento. E hoje, já existem ferramentas disponíveis para ampliar essas possibilidades e também facilitar o acesso a crédito e outros serviços importantes para quem empreende.
12: Entre essas opções estão o Procred 360, linha de crédito para MEIs e microempresas, e o Desenrola MEI, voltado à renegociação de dívidas. Para conhecer essas e outras opções, basta acessar o portal do empreendedor no endereço gov.br/empreendedor. Reportagem Andressa Conde.
0: Segunda-feira é Dia das Crianças e quem vai comprar os presentes nesse final de semana precisa ficar atento com a qualidade dos brinquedos.
1: Desde setembro, o Inmetro tem realizado operações de fiscalização em todos os estados para averiguar se os produtos atendem aos requisitos técnicos e de segurança antes de chegar ao consumidor, inclusive nas vendas pela internet.
0: Confira os cuidados que você deve ter na hora das compras, na reportagem de Márcia Fernandes.
15: Na hora de escolher o brinquedo ideal para o Dia das Crianças, tem gente que leva em conta se o objeto vai ser divertido, se vai agradar o presenteado, mas é preciso ter atenção na escolha. Segundo o Inmetro, um dos cuidados importantes é observar o selo que indica se o presente corresponde à idade da criança. É preciso observar também se há peças pequenas ou produtos tóxicos na composição. Valnei Cunha é chefe da divisão de fiscalização do Inmetro. Ele explica que uma das principais medidas que devem ser tomadas é verificar se ele possui o selo de identificação da conformidade do Inmetro.
16: Quando um produto, ele é certificado pelo Inmetro, ele obrigatoriamente vai passar por vários ensaios, vários testes, para que possa caracterizar a segurança do uso desse produto.
15: O Inmetro destaca que é preciso ter cuidado também com os chamados squishes e slimes, brinquedos macios que muitas vezes imitam alimentos e possuem texturas atraentes. Diferente do que muitas vezes é divulgado nas redes sociais, esses materiais não podem ser aquecidos no micro-ondas, forno ou outras fontes de calor. Vale também a regra que deve ser seguida na escolha de qualquer brinquedo: observar a procedência, a faixa etária e as informações de segurança, como o selo. É o que aponta Valnei Cunha do Inmetro.
16: Quando você tem um brinquedo, ele apresenta o selo do Inmetro, o Inmetro está atestando que ele passou por vários ensaios para mostrar a qualidade e a segurança no uso daquele produto.
15: Outra dica importante é comprar sempre no mercado formal, evitando camelôs e feiras, um cuidado que o aposentado Antônio Elcio faz questão de tomar.
17: Eu compro sempre na loja, que é mais seguro, né? A gente vê selo de Inmetro, vê tudo, né?
15: Daniel Carnaúba é diretor do Departamento de Proteção e Defesa do Consumidor. Ele destaca que o consumidor pode procurar órgãos competentes no caso de comprar um produto falsificado.
18: Primeiro, fazer uma reclamação direta para a loja ou para o site aonde ele adquiriu. É importante também que o consumidor reporte esse caso para os órgãos de defesa do consumidor, fazer uma denúncia para os PROCONs.
15: Empresas e estabelecimentos que comercializam produtos não regulamentados estão sujeitos a penalidades. Se o consumidor identificar um brinquedo falsificado ou sem o selo do Inmetro à venda, pode comunicar o caso à ouvidoria do Inmetro pelo telefone 0800-285-1818. Reportagem Márcia Fernandes.
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1: Imagine fazer uma viagem e ao invés de se hospedar em um quarto, você vai ficar numa cabine. Os corredores ganham outro nome, são decks. E pelas janelas do hotel flutuante, uma cidade diferente da costa brasileira no horizonte.
0: É chegada a temporada de cruzeiros, que vai de outubro a abril do ano que vem.
1: Os navios podem chegar a receber mais de 6 mil passageiros em uma só viagem.
0: A previsão dessa temporada é de mais de 830 mil leitos com diferentes roteiros.
1: E quem já viveu a experiência garante. Além da estrutura de lazer a bordo, viajar de cruzeiro é a oportunidade de conhecer vários destinos sem precisar desfazer as malas a cada parada.
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21: Mais de 7 mil quilômetros do território brasileiro são banhados pelo mar, formando praias paradisíacas e paisagens de tirar o fôlego. E já que estamos falando de mar, que tal viajar por ele? No mês de outubro, abre oficialmente a temporada de cruzeiros no Brasil. Até abril, estão previstos 8 navios que vão oferecer 187 roteiros e 675 escalas. Os dados do Ministério do Turismo mostram um aumento de 24% em relação à temporada anterior. Viajar por diferentes destinos sem trocar de hotel, carregar malas ou abrir mão do lazer. Essa opção tem atraído cada vez mais gente e de todas as idades. É o que conta o Daniel Marrocos, especialista no segmento.
22: O melhor custo-benefício dentro de uma viagem, você já inclui alimentação, hospedagem, deslocamento, todo entretenimento. Então, dentro de um pagamento só, a gente consegue englobar todos os serviços. Acaba sendo muito prático e econômico.
21: Há quem avalie o cruzeiro como um resort flutuante. A bordo, os passageiros encontram piscinas, restaurantes, além de shows e festas. E uma viagem de cruzeiro também pode ter um significado especial. Para além do turismo, a experiência pode realizar um sonho. O Raimundo Feitosa embarcou no cruzeiro temático do cantor Roberto Carlos. Fã do músico, ele já repetiu a viagem, mas na segunda vez fez uma surpresa para a esposa.
23: Achei que ia vir de navio, ela olhou para minha cara assim e disse: o que nós vamos fazer aqui? Eu disse: te acorda, mulher, nós estamos no navio de novo. Ela disse: eu não acredito. Aí foi uma emoção, tipo assim, resumindo, principalmente quem nasceu aqui no Acre, interior e tal, poxa, passar 5 dias no cruzeiro do Roberto Carlos é como se estivesse no paraíso, como se estivesse no céu, né?
24: Eu te amo.
21: Além da estrutura de lazer, a possibilidade de conhecer várias cidades durante uma mesma viagem também atrai passageiros. O navio segue o roteiro previsto, enquanto os viajantes podem desembarcar para conhecer os destinos e retornar à mesma cabine no fim do passeio. A Lilian Feitosa também é fã desse tipo de turismo. Ela gosta do conforto de não precisar desfazer as malas cada vez que o navio atraca em uma nova cidade.
25: As paisagens são lindas, né? A gente pode conhecer vários locais sem você ter necessariamente que se hospedar naquele local. Você pode passar o dia, muitas vezes até 2 dias. Então é muito bom, é muito bacana. Eu acho assim, eu sou uma entusiasta de cruzeiros.
21: E para quem pensa em embarcar, a dica é comparar os roteiros, verificar quais serviços estão incluídos no pacote e calcular os gastos extras, como bebidas, excursões e outras atividades cobradas à parte. Assim, dá para escolher a viagem que combina com o orçamento e aproveitar a experiência de conhecer novos destinos sem precisar trocar de hotel a cada parada e curtir muito a vista do nosso delicioso litoral brasileiro. Eu sou a Raquel Mariano e até a próxima viagem.
0: semana que vem, do alto mar, nós vamos direto para as serras de Minas Gerais.
1: A gente celebra o Dia do Patrimônio Cultural e Material, instituído pela Unesco, para falar de uma iguaria que está na mesa de muitos brasileiros, o queijo Minas.
0: Então, prepare o paladar e acompanhe A Voz pelo Brasil.
1: Essas foram as notícias do governo federal.
0: Uma realização da Secretaria de Comunicação Social da Presidência da República.
1: Com produção da empresa Brasil de Comunicação.
0: Fique agora com as notícias do Poder Judiciário e do Congresso Nacional. Boa noite.
1: Lembrando que segunda-feira, feriado nacional, não tem A Voz do Brasil. A gente

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2: Presidente do STF, do CNJ, defende fortalecimento da magistratura e preservação das garantias constitucionais.
3: STJ define critérios para penhora de salário por dívidas não alimentares.
2: Parceria entre TSE e MEC vai levar educação política para as escolas brasileiras.
3: Boa noite, eu sou Marcela Luiz.
2: E eu sou Walter Lima.
3: O presidente do Supremo Tribunal Federal e do Conselho Nacional de Justiça, ministro Edson Fachin, participou nesta sexta-feira do encerramento da 22ª reunião do Conselho Nacional de Presidentes de Tribunais de Justiça, CONSEPRE. O evento ocorreu no Tribunal de Justiça do Paraná, em Curitiba.
2: Na ocasião, o ministro Fachin afirmou que a modernização do judiciário deve conciliar eficiência, independência judicial e respeito à Constituição. O ministro defendeu o fortalecimento da magistratura e a preservação das garantias constitucionais.
4: Valorizar a magistratura por transparência e sob regras bem informadas não se trata de defender corporações, trata-se sim de defender a qualidade da jurisdição que é cidadã e que o cidadão recebe.
3: Fachin destacou várias medidas adotadas para fortalecer o sistema de justiça, como o grupo de trabalho coordenado pelo desembargador Francisco de Oliveira Neto, para analisar propostas legislativas relacionadas à remuneração da magistratura.
2: O presidente do STF do CNJ também ressaltou o projeto de modernização do sistema de justiça, conduzido pelo Centro de Estudos Constitucionais do Supremo. A iniciativa reúne contribuições de 87 instituições para a formulação de propostas de aprimoramento do judiciário.
3: STJ decide que, em casos excepcionais, salários e outras verbas remuneratórias podem ser penhorados para pagar dívidas não alimentares, independentemente do valor recebido pelo devedor.
2: O entendimento foi firmado em recurso repetitivo. Fátima Uchoa.
5: A tese definida servirá para orientar juízes e tribunais de todo o país na análise de casos com a mesma questão jurídica. Ainda segundo o STJ, a penhora só será permitida quando frustrados outros meios de cobrança e, mesmo assim, deve sempre preservar o mínimo necessário para o sustento do devedor e da família dele. O relator ministro Raul Araújo afirmou que a obrigação de provar o comprometimento do sustento digno é do próprio devedor, que detém maior possibilidade de apresentar em juízo informações sobre despesas essenciais como moradia, alimentação, educação e saúde.
3: O Tribunal Superior Eleitoral e o Ministério da Educação fecharam uma parceria para levar educação política e o direito da cidadania às escolas.
2: O assunto passou a ser obrigatório na educação básica depois de uma mudança na Lei de Diretrizes e Bases da Educação Nacional, aprovada em julho. Vitor Struck.
6: O presidente do TSE, ministro Cássio Nunes Marques, e o ministro da Educação, Leonardo Barchini, firmaram um compromisso de parceria para levar a educação política e o direito da cidadania às escolas de todo o Brasil. Os dois órgãos irão definir como esses conteúdos vão ser trabalhados. Temas como a história do voto e como as eleições acontecem devem entrar em discussão. O TSE vai fornecer material didático e indicar especialistas para apoiar professores e estudantes.
3: O Brasil tem 1.650.000 crianças e adolescentes em situação de trabalho infantil.
2: A Justiça do Trabalho está atenta e atua para combater esse tipo de exploração. Simone Moura.
7: A lei proíbe o trabalho antes dos 16 anos, exceto como aprendiz a partir dos 14. Os últimos dados do IBGE apontam mais de 500.000 de crianças crianças e adolescentes nas piores formas de trabalho infantil, como as que oferecem riscos à saúde e ao desenvolvimento. Por isso, o TST e o Conselho Superior da Justiça do Trabalho reforçam a prevenção e o combate ao trabalho infantil em todo o país.
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3: Uma boa noite
2: e um bom fim de semana.

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1: Eu sou Paula Groppa.
2: E eu sou Humberto Pinheiro.
1: E estes são os destaques de hoje do Jornal do Senado, que começa agora.
2: Votação em segundo turno da PEC sobre fim da escala 6x1 pode ter calendário acelerado.
1: Senado fica sem representantes da Constituinte pela primeira vez desde 1988.
2: Senadores discutem se suspensão de salário de agente público afastado por violência contra a mulher é constitucional.
1: Boa noite.
2: Boa noite.
1: O fim da escala 6x1, que pode garantir mais dias de descanso aos trabalhadores, avança no Senado.
2: Os senadores realizaram a terceira sessão de discussão da proposta em primeiro turno. E o calendário de votação em segundo turno pode ser acelerado. Repórter Pedro Pincer.
3: As duas últimas sessões devem ocorrer na próxima semana, quando também é esperada a votação em primeiro turno. A votação em segundo turno depende da aprovação de um requerimento de calendário especial, mais curto, que está sendo elaborado pela liderança do governo no Senado. O documento está em fase final de coleta de assinaturas e deverá ser apresentado na próxima semana. A líder do governo, Tereza Leitão, do PT de Pernambuco, acertou com o presidente da Casa, Davi Alcolumbre, que vai encaminhar o pedido. Ele disse que vai enviar o requerimento para votação no plenário logo que o receber. Se aprovado, o calendário especial poderá permitir a votação da PEC em dois turnos na mesma semana. Para o senador Paulo Paim, do PT do Rio Grande do Sul, o Senado deveria aprovar o texto por unanimidade. Segundo ele, nenhum parlamentar deveria querer ter no currículo um voto contra a redução da jornada.
4: Não podemos aceitar que alguém passe a vida inteira trabalhando 6 dias e descansando 1 dia. Chegou a hora da mudança. Não podemos aceitar jornadas que afastem pais, mães, filhos, netos e bisnetos. Não podemos aceitar que o trabalhador chegue à aposentadoria doente, cansado, sem forças para aproveitar a vida.
3: Uma PEC precisa ter ao menos 3/5 dos votos favoráveis nas duas votações, o que representa o apoio de pelo menos 49 senadores.
1: A senadora Zenaide Maia, do PSD do Rio Grande do Norte, também se manifestou a favor da redução da jornada de trabalho, que, segundo ela, é especialmente importante para as mães solo. De acordo com a parlamentar, essas mulheres precisam conciliar o trabalho, a educação dos filhos e a responsabilidade pelo sustento da família.
2: Ao citar que algumas empresas já adotam voluntariamente a jornada de 40 horas semanais, Zenaide Maia ressaltou que o fim da escala 6x1 também pode estimular o consumo, pois trabalhadores com mais tempo disponível teriam melhores condições de participar da economia.
5: Nós temos no Brasil 10.300.000 mulheres que são mães solo, ou seja, cuida dos seus filhos sozinhas. Essa mulher só tem um domingo para olhar seus filhos, para fazer sua feira, adoece qualquer ser humano normal, mentalmente, exaustivamente.
1: Na mesma linha, a senadora Leane Lemos, do PSB do Distrito Federal, afirmou que 57% das pessoas que seriam beneficiadas pela redução da jornada de trabalho são mulheres, que também enfrentam jornadas de trabalho doméstico e de cuidados com a família. De acordo com a parlamentar, desde 1935, a Organização Internacional do Trabalho fala em 40 horas como a carga ideal a ser alcançada por todos os países. Segundo ela, atualmente 50% dos países já adotam essa carga horária semanal.
2: Para Leane Lemos, a redução da jornada não significa necessariamente queda de produtividade e acrescentou ainda que há uma tendência mundial de buscar maior equilíbrio entre a vida profissional e a pessoal. Na avaliação da senadora, o fim da escala 6x1 pode beneficiar principalmente trabalhadores de menor escolaridade e em situação de maior vulnerabilidade.
6: Os mais afetados são aqueles que têm menor escolaridade, maior vulnerabilidade, analfabetos e pessoas com ensino fundamental incompleto. 91% das pessoas trabalham mais do que 40 horas semanais nessas condições.
1: Um projeto em análise no Senado prevê a suspensão da remuneração de agente público afastado por violência contra a mulher.
2: O texto está pronto para votação na Comissão de Direitos Humanos, mas o relator considera que a medida pode ser inconstitucional. A reportagem é de Luísa Mello.
0: A proposta do senador Nelsinho Trade, do PSD do Mato Grosso do Sul, inclui a suspensão de salário de agente público enquanto estiver afastado por violência doméstica contra a mulher. O texto muda a Lei Maria da Penha com o objetivo de ampliar a proteção de mulheres vítimas de violência. A senadora Damaris Alves, do Republicanos do Distrito Federal, disse em plenário que é preciso revisar as políticas públicas de proteção feminina.
7: Nós temos mecanismo de defesa, proteção, e nós não estamos dando conta. O que está acontecendo? Nós vamos ter que parar tudo e a gente vai ter que rever a violência contra a mulher no Brasil.
0: A proposta está pronta para votação na Comissão de Direitos Humanos. O relator, sargento Reginauro, do PSDB do Ceará, apresentou em setembro um parecer pela rejeição porque a considera inconstitucional. Segundo ele, seria uma espécie de punição antes da sentença definitiva.
1: A geração de parlamentares que ajudou a escrever a Constituição Brasileira de 1988 não terá mais representantes no Senado a partir de 2027.
2: A mudança marca uma transição histórica na casa, que pela primeira vez desde a promulgação da carta não contará com nenhum constituinte entre seus integrantes. Repórter Rodrigo Rezende.
8: Depois de quase 40 anos da promulgação da Constituição Cidadã em 1988, pela primeira vez em 2027, o Senado não terá entre seus integrantes pelo menos um representante que participou da Assembleia Constituinte na década de 80. O senador Renan Calheiros, do MDB de Alagoas, era um dos integrantes daquele colegiado, mas perdeu a eleição para Arthur Lira, do PP, e Marina JHC, do PSDB. Outro constituinte que deixa o Congresso a partir de 2027 é o senador Paulo Paim, do PT do Rio Grande do Sul. Ele não disputou as eleições de 2026. Paim destaca que a constituinte foi um dos marcos de sua carreira política.
9: Por decisão de um Congresso de Trabalhadores, liguei deputado federal constituinte, que escolhi um para ser deputado federal constituinte. Eu fui eleito pelo Rio Grande do Sul. Depois de 40 anos, deixarei o Congresso.
8: No caso da Câmara dos Deputados, apenas um representante da Constituinte de 1988 conseguiu mandato a partir de 2027. É o deputado federal Sérgio Brito, do PSD da Bahia.
10: Eleições 2026.
1: Quem não votou no primeiro turno e ainda não justificou tem até o dia 3 de dezembro para regularizar a situação. O pedido pode ser feito pelo aplicativo e-título, pelo autoatendimento eleitoral, na internet ou presencialmente em qualquer cartório eleitoral. É necessário apresentar documento que comprove o motivo da ausência.
2: Quem não justificar ou não pagar a multa fica com o título irregular e pode ter restrições, como a impossibilidade de obter passaporte, tomar posse em concurso público e renovar matrícula em instituição pública de ensino. A multa é de R$3,51 por turno não votado. Quem não votar no segundo turno terá até 8 de janeiro de 2027 para justificar a ausência. Edição de Paula Groba e trabalhos técnicos de Eliseu Caires, o Jornal do Senado fica por aqui. Acompanhe agora as notícias do Tribunal de Contas da União e da Câmara dos Deputados. Boa noite.
1: Uma boa noite e um bom fim de semana.
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11: Estão abertas as inscrições para a última edição do ano do Diálogo Público, promovido pelo Tribunal de Contas da União. 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A programação também vai permitir que os participantes conheçam experiências de outros municípios e discutam soluções que podem ser aplicadas na administração pública. 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
12: Plenário pode criar assentamentos agrícolas nas periferias das cidades.
13: Outubro Rosa alerta sobre prevenção e tratamento do câncer de mama.
12: Comissão aprova pena maior para feminicídio em situações específicas.
14: Boa noite. A Comissão de Constituição e Justiça aprovou o aumento da punição para feminicídio em determinadas situações. O objetivo é modernizar a legislação para não dar chance de o criminoso receber uma pena mais leve. Quem tem os detalhes é a repórter Paula Bittar.
15: A Comissão de Constituição e Justiça da Câmara aprovou uma proposta que prevê o aumento de pena para o crime de feminicídio em determinadas situações. O feminicídio é o assassinato de mulheres no contexto de violência doméstica ou por discriminação por elas serem mulheres. A versão aprovada pela CCJ foi um texto apresentado pela relatora, deputada Laura Carneiro, do PSD do Rio de Janeiro. O original da deputada Érica Hilton, do PSOL de São Paulo, torna mais rigorosa a punição para quem agredir mulheres com o objetivo de causar lesões, mutilações ou traumas em áreas como rosto, pescoço, cabeça, seios e genitália. Mas Laura Carneiro argumentou que o Código Penal já prevê como circunstâncias agravantes o motivo fútil ou torpe, o emprego de tortura ou outro meio cruel e a prática de violência contra a mulher. Isso já abrangeria o objetivo do projeto, segundo ela. O texto apresentado por Carneiro, segundo a relatora, busca modernizar a legislação, fazendo com que o feminicídio passe a ter total consonância com o crime de homicídio de mesma natureza, não deixando nenhuma brecha legal que possa resultar numa punição mais leve ao criminoso.
16: Boa parte dessas situações cruéis e covardes já encontram amparo e punição severa nas agravantes gerais, nas qualificadoras do nosso Código Penal, na Lei Maria da Penha. Ou seja, o sistema jurídico já reprova duramente essa violência. Então, nós adequamos nosso relatório, mudamos um pouquinho o texto da deputada Érica Hilton para dar um recado social ainda mais firme. É o Estado endurecendo a lei para dizer que a vida, a integridade, a dignidade das mulheres brasileiras não serão toleradas se forem violadas dessa maneira.
15: De acordo com o texto aprovado, a pena para o crime de feminicídio, que atualmente é de reclusão de 20 a 40 anos, será aumentada em um terço se o crime for cometido por motivo torpe ou fútil nas dependências de instituição de ensino ou por integrante de organização criminosa ultraviolenta, grupo paramilitar ou milícia privada. Hoje, o Código Penal já prevê esse aumento quando o feminicídio for cometido em outro casos, como durante a gestação, nos 3 meses posteriores ao parto, se a vítima é a mãe ou a responsável por criança, adolescente ou pessoa com deficiência de qualquer idade, contra pessoa menor de 14 anos ou maior de 60 anos, ou em descumprimento das medidas protetivas de urgência previstas na Lei Maria da Penha, entre outros. A proposta que aumenta a pena para o crime de feminicídio em determinadas situações ainda depende de análise pelo plenário. Da Rádio Câmara de Brasília, Paula Bittar.
17: Projeto de Fausto Pinato, do União de São Paulo, cria o programa Mulher Segura para prevenir o feminicídio por meio de um sistema de alerta precoce e sigiloso. Pelo texto, familiares, vizinhos ou serviços de saúde poderão informar sinais de risco e violência doméstica antes mesmo do registro de boletim de ocorrência.
14: De acordo com Fausto Pinato, a aproximação será feita de forma discreta em locais que a vítima já frequenta, como postos de saúde ou escolas dos filhos. Ele reforça que a medida busca agir antes da tragédia, oferecendo proteção, suporte psicológico e ações de autonomia financeira para as mulheres.
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10: Segurança Pública.
17: Gilvanda Federal do PL do Espírito Santo apresenta
10: Segurança Pública.

0: Segurança de crianças e adolescentes, mantendo o devido processo legal.
1: Projeto de Pinheirinho, do PP de Minas Gerais, torna obrigatória a realização de campanhas educativas permanentes nas escolas públicas e privadas sobre a prevenção da violência contra crianças e adolescentes. O deputado propõe foco especial no mês do Maio Laranja, com orientações para cada faixa etária.
0: Pinheirinho avalia que as denúncias são subnotificadas porque a maioria dos abusos acontece dentro do ambiente familiar. Ele reforça que a escola é essencial na identificação precoce dessas situações e defende a capacitação dos educadores para reconhecer sinais de violência.
1: Daniel Freitas, do PL de Santa Catarina, defende a aprovação da proposta que reorganiza o sistema de segurança pública para ampliar a integração entre União, Estados, Distrito Federal e municípios. O texto que cria o Sistema Único de Segurança Pública foi aprovado pela Câmara e está em análise no Senado.
0: Daniel Freitas entende que a medida pode tornar mais eficiente o enfrentamento ao crime organizado, com o planejamento conjunto e o compartilhamento de informações entre os órgãos de segurança das três esferas de poder.
1: Jadiel Alencar, do Republicanos do Piauí, apresentou o projeto que obriga provedores de serviços digitais a comunicar às autoridades situações que indiquem risco concreto e grave à vida ou à integridade física. A medida alcança também informações de sistemas de inteligência artificial.
0: Segundo Jadiel Alencar, a proposta determina que situações de risco identificadas pelas plataformas sejam analisadas por uma pessoa antes da comunicação às autoridades. Ele aponta que o objetivo é prevenir ameaças, mas sem permitir vigilância generalizada ou decisões baseadas apenas em sistemas automatizados.
2: Transportes.
1: A Comissão de Viação e Transportes aprovou a remarcação gratuita de exames e aulas para tirar a carteira de motorista. A repórter Raquel Queui nos conta como deve funcionar.
3: No processo de tirar a carteira de motorista, as aulas práticas e os exames são presenciais. Quando o aluno fica doente, é possível justificar, mas é necessário pagar a taxa para refazer o exame. Por situações como essa, a Comissão de Viação e Transportes aprovou o projeto de lei da deputada Benedita da Silva, do PT do Rio de Janeiro, que busca gratuidade para remarcar exames e aulas, desde que o aluno apresente a justificativa médica em até 5 dias úteis. O objetivo é garantir o direito dos alunos que precisarem se ausentar por motivos médicos. O projeto foi aprovado com alterações feitas pelo deputado Beto Preto, do PSD do Paraná, que afirma a necessidade dos exames e aulas gratuitas.
4: Há uma completa pertinência daqueles alunos que eventualmente nos cursos de formação de condutor eventualmente fiquem doentes ou não possam comparecer, que eles de alguma forma possam ressarcir estas aulas sem a necessidade de pagamento de novos volumes financeiros.
3: As regras para habilitação mudaram em 2026. Atualmente, as aulas teóricas são obrigatórias, mesmo que o curso teórico possa ser feito online. Já as aulas práticas e os exames são feitos de forma presencial, como o de aptidão física e mental, a avaliação psicológica, o exame teórico e o prático. Agora, o projeto será analisado pela Comissão de Constituição e Justiça e, caso aprovado, será encaminhado ao Senado. Da Rádio Câmara de Brasília, Raquel Queui.
2: Consumidor.
0: Áureo Ribeiro, do Solidariedade do Rio de Janeiro, defende a criação do rótulo digital acessível em embalagens de produtos de consumo contínuo. Segundo o deputado, a ideia é incluir um QR Code nas embalagens para direcionar o consumidor a uma página com a íntegra das informações do rótulo.
1: Áureo Ribeiro acrescenta que a ferramenta permite o uso de recursos como leitura por voz e ajuste de fonte e contraste no celular, o que, segundo ele, beneficia idosos e pessoas com deficiência visual. Para o deputado, a novidade garante autonomia nas compras.
0: Celso Russomano, do Republicanos de São Paulo, apresentou o projeto que obriga fabricantes a produzir papel higiênico capaz de se dissolver rapidamente em contato com a água. O objetivo é facilitar o descarte pelo vaso sanitário sem causar entupimentos nas tubulações e redes de esgoto.
1: Pela proposta, o papel higiênico terá de se desfazer na água em até 30 segundos depois da descarga. Celso Russomano avalia que a medida pode reduzir o volume de resíduos enviados à coleta de lixo e aos aterros sanitários.
2: Previdência.
0: Diego Andrade, do PS.

0: PSD de Minas Gerais é autor da proposta que permite a manutenção temporária do Bolsa Família para quem conseguir emprego com carteira assinada e renda de até 3 salários mínimos. A ideia é facilitar a entrada desses beneficiários no mercado de trabalho.
1: Diego Andrade argumenta que a medida reduz o receio de perder o benefício ao aceitar um emprego formal. Pelo projeto, o empregador deve informar a contratação aos sistemas oficiais e depositar o valor correspondente ao benefício durante o período previsto na proposta.
2: Saúde.
0: A campanha Outubro Rosa já está em curso em todo o país para conscientizar a população sobre a importância da prevenção e do tratamento precoce do câncer de mama e de colo de útero.
1: A repórter Silvia Munhato ouviu a procuradora adjunta da Secretaria da Mulher da Câmara sobre os desafios de levar assistência às mais de 78 mil mulheres que devem ser diagnosticadas com câncer de mama somente neste ano.
3: Outubro é o mês de conscientização sobre a prevenção e tratamento do câncer de mama e também do câncer de colo de útero. É o Outubro Rosa. A deputada Flávia Moraes, do MDB de Goiás, procuradora adjunta da Secretaria da Mulher da Câmara dos Deputados, afirma que já ocorreram muitos avanços na legislação, como a fixação de prazo de 30 dias para a realização de exames após a consulta inicial e de 60 dias para o início do tratamento de qualquer tipo de câncer após o diagnóstico. Flávia Moraes citou as projeções do Instituto Nacional de Câncer para o câncer de mama no triênio 2026-2028.
4: A previsão do INCA para esse ano é de mais de 78 mil novos casos no Brasil. No meu estado de Goiás, mais 2.150 casos, novos casos também. Então, a gente tem uma preocupação muito grande de poder ter esse diagnóstico precoce.
3: A deputada explicou a importância da prevenção para as mulheres e para o Sistema Único de Saúde.
4: Quando o paciente é diagnosticado no estágio mais avançado, o custo para o sistema é muito maior. E o que a gente tem hoje é mais de 50% dos diagnósticos são tardios. Então a gente precisa investir na prevenção. O colo de útero também é outro tipo de câncer, tem uma janela de mais de 5 anos. Então é possível que esse paciente, se ele fizer de 2 anos em 2 anos a prevenção bem feita, ele dificilmente vai ter essa lesão avançando para um câncer.
3: Flávia Moraes disse que ainda há muito o que fazer, porque muitos estados não têm conseguido cumprir os prazos legais. Da Rádio Câmara de Brasília, Silvia Munhato.
0: Antônio Andrade, do PSDB do Tocantins, votou favorável ao projeto aprovado no Congresso e transformado em lei, que permite manter em 2026 incentivos tributários destinados a ações de combate ao câncer e de atendimento às pessoas com deficiência.
1: A proposta inclui as medidas entre os casos que ficam fora das limitações fiscais previstas. Antônio Andrade explica que, pelo texto, os incentivos poderão financiar ações de prevenção e tratamento do câncer, além de serviços de habilitação e reabilitação de pessoas com deficiência.
0: Raimundo Santos, do PSD do Pará, propõe a criação da Carteira Nacional de Identificação da Pessoa com Fibromialgia. A ideia é agilizar a comprovação da condição de saúde e reduzir a necessidade de apresentar laudos médicos repetidamente.
1: Raimundo Santos ressalta que, pela proposta, a carteira pode ser emitida em formato físico ou digital. Segundo o parlamentar, a medida também visa facilitar o acesso a serviços e políticas públicas, sem criar benefícios ou alterar direitos já previstos em lei.
2: Votação.
0: Deputados podem incluir na pauta de votações o projeto que cria assentamentos agrícolas nas periferias das grandes cidades. A reportagem é de Antônio Vital.
5: Ganhou regime de urgência e pode ser votado a qualquer momento no plenário da Câmara, projeto que previa a criação de assentamentos nas periferias das cidades, entre a zona urbana e rural, regiões conhecidas como áreas periurbanas. A proposta cria um programa de regularização de imóveis rurais localizados em áreas de transição entre o campo e a cidade, com foco na produção familiar de alimentos e no abastecimento local. O programa tem o objetivo de beneficiar famílias em situação de vulnerabilidade social, agricultores sem terras, trabalhadores rurais, mulheres chefes de família e jovens vocacionados para o trabalho no campo. De acordo com o projeto, a intenção é aproximar a produção familiar dos mercados consumidores, reduzir custos logísticos e fortalecer feiras livres, mercados locais e programas públicos de compras de alimentos produzidos pela agricultura familiar. De acordo com um dos autores da proposta, o deputado João Daniel, do PT de Sergipe, a legislação atual não tem normas específicas para assentamentos em áreas de transição urbano-rural, regiões que reúnem condições favoráveis à produção de alimentos frescos e de ciclo curto, mas sofrem pressão da especulação imobiliária e ocupação desordenada. Para João Daniel, a ausência de regularização desse tipo de ocupação impede políticas públicas voltadas para essas populações.
6: É um projeto que trata de cuidar de populações que estão em áreas públicas federais, estaduais, municipais ou mesmo em áreas privadas, como em muitas grandes cidades estão lá há décadas e não conseguem implementar nenhuma política porque não tem a sua regularização.
5: O regime de urgência para a proposta foi aprovado de maneira simbólica pelo plenário da Câmara, mas foi criticado por deputados da oposição. Para o deputado general Girão, do PL do Rio Grande do Norte, é preciso cautela em relação à regularização de áreas já ocupadas.
7: Nós precisamos ser conscientes em relação a toda e qualquer regularização fundiária. E esta, em especial, ela pode prever algumas situações que ainda não foram bem estudadas aqui pelos deputados. E em função disso daí, nós insistimos de que não merece ter urgência um PL com essa situação. Qualquer tipo de regularização fundiária tem que obedecer a princípios legais.
5: Com regime de urgência, o projeto que prevê a criação de assentamentos nas periferias das cidades, entre a zona urbana e rural, pode ser votado diretamente no plenário da Câmara, sem passar pela análise das comissões permanentes da Casa. Da Rádio Câmara, de Brasília, Antônio Vital.
2: Economia.
1: Sônia Guajajara, do PSOL de São Paulo, é favorável à ampliação do acesso de povos indígenas, quilombolas e ciganos ao crédito do Fundo de Terras e da Reforma Agrária para a compra de imóveis rurais. O texto permite ainda o uso da renda familiar no cálculo do financiamento.
0: Sônia Guajajara argumenta que a medida corrige uma lacuna na legislação e amplia o acesso dessas comunidades às políticas públicas de crédito fundiário. Segundo ela, a proposta contribui para reduzir conflitos por terra, fortalecer a organização coletiva e preservar tradições culturais.
1: Luciano Vieira, do PSDB do Rio de Janeiro, apresentou o projeto que separa, no cálculo do imposto de renda, os ganhos entre aposentadoria e rendimentos do trabalho. O deputado quer evitar que a soma das rendas leve a uma faixa mais alta de tributação.
0: Pela proposta, cada tipo de rendimento terá suas próprias faixas de isenção, deduções e alíquotas. Luciano Vieira assinala que a mudança reduz a carga tributária sobre aposentados e pensionistas que continuam exercendo atividade remunerada.
1: Miguel Lombardi, do PL de São Paulo, apoia a medida que eleva para R$130 mil o limite de faturamento anual do microempreendedor individual. O texto também permite que o MEI tenha até 2 empregados, desde que cada um receba pelo menos o salário mínimo ou o piso da categoria.
0: A mudança amplia a possibilidade de pequenos negócios permanecerem no regime do MEI, mesmo com um faturamento maior. Nos casos de afastamento legal de um ou dos 2 empregados, a proposta de Miguel Lombardi ainda autoriza a contratação de substitutos enquanto durar o afastamento.
1: Termina agora o Jornal Câmara dos Deputados, produzido pela Rádio Câmara, com trabalhos técnicos de Wellington Teles e apresentação de Luciana Vieira e Val Monteiro. Boa noite.
0: A Voz do Brasil volta na terça-feira. Um bom final de semana e um bom feriado para você.
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1: 10:49.
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1: 11:23.
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1: 11:36.
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3: Olá, ouvinte, tudo bem? Eu sou o Cadu Reis, repórter da Rede de Notícias Acaerte. E nesta semana vamos ouvir o diretor-presidente da Companhia Catarinense de Águas e Saneamento, Pedro Joel Horstmann. Qual a previsão de investimentos da Casan para este ano de 2026, presidente?
4: O foco da Casan é investir, né, em água e esgotamento sanitário. A nossa meta de investimento até o ano de 22 era em torno de 200 milhões de reais por ano. Em 23, quando o governador Jorginho Melo já assumiu, né, a Casan já fez 440 milhões de investimentos. Em 24, passou para 630 milhões de investimento. Em 25, chegamos a 750 milhões de investimento. E agora, no ano de 26, nossa projeção é chegar em torno de 860 milhões de investimento. Esse investimento está distribuído em todos os municípios da Casan, né, são 194 municípios que a Casan atende hoje, né? Em percentual, geralmente fica em torno de 50% em abastecimento de água e 50% em coleta e tratamento de esgoto.
3: Presidente, quais são os focos da Casan na aplicação de investimentos para estas duas áreas?
4: Os investimentos estão concentrados na parte de água, em novas estações de tratamento de água, em novos reservatórios. Nesses três anos, foram feitos em torno de 200 reservatórios de aço inox ou aço vitrificado. 80% dos municípios de Santa Catarina estão recebendo esse tipo de reservatório. E o restante, os outros 20%, até o ano de 2028, vão receber. Todos os 194 municípios que a Casan atende hoje vai receber um reservatório de aço inox ou aço vitrificado. Além disso, foi feito em torno de 4 mil quilômetros de rede de água, saindo rede de água pelo passeio, evitando intervenção na pista de rolamento. Além disso, tem abastecimento de água, a gente fez em torno de 15 estações de tratamento de água nova. E esgotamento sanitário, a maior obra nossa hoje é a estação ali de Hipoteca, ela está com 90% já concluída. A ideia é a gente ainda até final do ano inaugurar ela, botar ela em pré-operação. É uma obra de 280 milhões de reais. Tem outras obras também aqui, né, no município de Florianópolis, então tem várias obras de infraestrutura de grande porte e também de pequeno porte para poder ampliar a cobertura de abastecimento de água e também a oferta e o tratamento de esgoto.
3: Como funciona o programa Esgotamento Sanitário sobre Rodas e onde ele é utilizado como solução para ampliação deste serviço, presidente?
4: Dos 194 municípios que a Casan atende hoje, 140 municípios são menos de 15 mil habitantes. Para esse município, a Casan está adotando o esgotamento sobre roda. O morador, ele tem que ter uma fossa, um filtro e um sumidouro adequado, né, para tratamento. Já é a regra aprovada pela agência reguladora que esse sistema de tratamento é eficiente e eficaz e a Casan está adotando. Hoje, a Casan já fez em vistorias nas residências em torno de 45 municípios já, desses 140. Já estamos fazendo coleta em torno de 20 municípios com um caminhão limpa a fossa e levando para uma estação própria da Casan ou para estação de um terceiro.
3: Este é o diretor-presidente da Companhia Catarinense de Águas e Saneamento, Casan, Pedro Joel Horstmann. Ficamos por aqui com o Minuto de Santa Catarina desta semana. Até logo.
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10: O cara muito safado, enrolado, bebia nos botecos, não pagava ninguém. Um dia ele tava passando em frente ao boteco que ele tava devendo, com duas mulheres gostosas, assim, o dono do boteco falou: agora eu vou fazer aquele sem vergonha passar vergonha. E ele passando em frente, o dono gritou: ô, Joãozão, tem três cervejas suas aqui, viu? Ele falou: então deixa gelando aí que já eu volto pra beber.

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1: Camboriú FM, meia-noite e 20.

0: 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Meia-noite 36.
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1: Uma mulher chegou pelada no boteco, peladona no boteco, falou: quero uma cerveja, me dá uma cerveja. O dono do boteco abriu a garrafa de cerveja e ficou olhando pra ela de cima embaixo, assim. Ela falou: o que foi? Você nunca viu uma mulher pelada, não? Eu falei: mulher pelada eu já vi, mas eu quero saber de onde você vai tirar o dinheiro pra pagar a cerveja.

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1: Camboriú FM, 12:51.

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1: Manuel passou em frente um chaveiro, né? Pois, o português chegou assim, tava escrito em frente um chaveiro, troca de segredo. Ele chegou no balcão, falou pro atendente: eu sou baitola, e você?

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1: Camboriú FM 3 e 3.
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1: Ai, dando esses flashbacks aí, ó, a gente fica louco.

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0: Obrigado.
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1: O cara chavecando a garotinha na balada, ela falou assim, ah, ontem eu chupei melancia e lembrei de você. Ele falou, sério, por quê? Melancia doce? Ela falou, não, semente demais.

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10: Anedotas do Vermelho.
11: O camarada foi no médico, chegou em casa falando pra esposa: ei, mulher, vamos ter que mudar aqui de Santa Catarina, hein? Vamos embora daqui, vamos pro Rio Grande do Sul ou pro Paraná. Ela falou: mas por que sair daqui? Ah, o médico falou que no estado que eu tô, eu não posso beber mais.

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bom dia, já estamos chegando com o Bom Dia Legal até o meio-dia aqui. A gente canta, se diverte na 90.1 juntinho, Giane Munaretti, na

de semana animada é aqui na 90.1, você sabe, a melhor programação musical do Brasil, então não sai daí, fica ligado com a gente, vai rolar muita coisa boa nessa manhã até meio-dia, você sabe, né? Você vai comigo, Gênio, na comunicação. E é claro, você é importante nisso tudo, então vai mandando seu feedback pro WhatsApp, que mais bomba em toda a região, que é o nosso, é o 47992675901. Também tem anedotas do vermelho, hoje tem a programação completa, tá bom? Tem Roberto Carlos, o Rei em detalhes, tem fofocas e curiosidades, previsão do tempo e temperatura, música filé do dia, nosso

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Passando por aqui, Lobo, recordando os anos 80 com I'd Love to Want Me. Jim Maia e Emílio Santiago passando por

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0: WhatsApp da Camboriú FM nessa manhã de sabadão. É, o telefone é 47992675901. Você já pode mandar o seu recadinho. É, se você tá por aqui, tá cedinho, já acordou cedo nesse sabadão, então manda seu feedback pra levar aquela carimbada oficial que só tem aqui na Camboriú aqui. Eu já vou mandar uns alôs aí especiais aí pra galera. O Zenir tá ouvindo a gente na barra. Zenir, bom dia, tudo certo com você, queridão? E aí?
1: Bom dia, Giane, bom dia, funcionário da Rádio Camboriú, aqui é o Zenir, bom dia, os ouvintes, que Deus abençoe o nosso sábado.
0: Amém, querido.
1: Mais uma vez agradecer a vocês por esse excelente trabalho que vocês fazem aí.
0: A gente que agradece a presença.
1: Sábado, né?
0: Vamos,
1: você é a rádio número um.
0: Esse beijo pra você e toda a galera da barra aí, Zenir, ligado com a Camboriú FM. Também o Amauri, já tá cedinho, Amauri, por aqui. O Amauri tá vindo a gente em Tararé, São Paulo. Deus no controle, bom dia. Camboriú FM, bom dia. Edilza também já, desde bem cedinho, já acorda, já liga a Rádio Camboriú. A Edilza tá em Navegantes, bom dia, Edilza, deixa eu ver aqui a figurinha. Beijinhos pra você também, querida. Muito obrigada pela companhia. Vamos juntos até o meio-dia. É, e você também, tá ouvindo a gente? Manda seu recadinho agora, tô esperando, tá bom? Tem a carimbada, não tem? Aí, lá, agora sim. Revelação chegando com velocidade da luz.

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1: E já estamos chegando com o horóscopo da Camboriú. Você preste atenção no seu signo. Olha só, vamos trazer as previsões neste sabadão para quem é de Áries, Touro e Gêmeos. Arianos nascidos em 21 de março a 20 de abril, o dia será produtivo, com foco nas tarefas e nos detalhes. Resolva pendências, organize papéis e simplifique processos. O corpo vai pedir atenção, agende um exame ou retome uma atividade física. Uma crítica construtiva de um colega será útil para aperfeiçoar um projeto. Evite respostas apressadas, pequenos ajustes trarão aí grandes resultados para você que é de Áries. Taurinos nascidos em 21 de abril a 20 de maio, o coração estará mais leve, disposto a curtir bons momentos. Programe um encontro delicioso, um passeio com os filhos, um jantar especial hoje. Com Vênus em seu planeta regente, retrógrado, uma relação do passado poderá voltar na lembrança. Observe o que sente antes de agir. Soluções criativas equilibrarão a balança entre o dever e o prazer. Amor em alta para quem é de Touro. Geminiano. Os nascidos em 21 de maio a 20 de abril, casa e família vão pedir atenção hoje. Uma conversa com os pais ou com quem mora com você ajudará a ajustar a convivência. Bom momento para arrumar os seus espaços e desfazer do que só acumula poeira. Na vida profissional, mantenha o foco, deixe os planos amadurecerem. Um jantar em casa criará um clima carinhoso. Aconchego e harmonia pela frente para os geminianos. Logo mais previsões para quem nasceu em Câncer, Leão e vir

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É, a Márcia Madonna passando por aqui com Lux Stars, um remix um pouquinho mais estendido, a música boa demais de ouvir. Também a gente ouviu Revelação com Velocidade da Luz.

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11: O cara foi confessar com o padre, né? E falou, padre, me fala uma coisa, na Semana Santa é pecado comer carne assim? O padre falou, meu filho, já foi pecado, agora hoje em dia comer carne na Semana Santa? Ah, vai ser um milagre, hein?

dia legal pra você, bom sabadão. É, tem muita música boa até o meio-dia, mas também tem Blitz da Camboriú FM daqui um pouquinho, a partir das 10 da manhã, tem a inauguração da Esquimó Sorvetes na rua 3450, número 37, esquina com a Avenida Brasil, no centro de Balneário Camboriú. 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

0: Leave You the Out to Skank também na sanduíche aí, na sanduicheira, né? Com a saideira. No meio de tudo aí, passou Skank também com a sua saideira. Só que a gente já tá começando, não tá saindo não, tá chegando, tá bom? Camboriú FM, 8h45.
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Então, com a música, tenho certeza que você vai gostar. Se você não ouviu, difícil, hein? Você já ouviu muito nas redes sociais, inclusive essa música aí. Ah, bombando. Gente, a música é de Imael Angel. É, então, assim, é um single do gênero Deep Hop. Foi lançado em 30 de março deste ano. É novinha, tá cheirando novinha aí pelo selo Imael Angel Records. Inclusive, a faixa ganhou enorme tração nas redes sociais, por isso que eu tô te falando que você com certeza já ouviu, talvez não saiba o nome da música ainda, porque é muito recente, mas para quem segue principalmente TikTok, Reels aí no Instagram, já deve ter visto o pessoal dublando ainda. Inclusive, eu não fiz meu vídeo.

para Balneário Camboriú, boa parte do litoral norte também aqui de Santa Catarina, nesse sabadão. Olha só, vai ter aparecimento de sol em alguns momentos, mas muitas nuvens e chuva passageira também nesse sabadão, inclusive à noite, muitas nuvens. À noite o tempo vai ficar mais firme, então as nuvens são aí com chuva passageira durante a tarde, à noite, mais nuvens, mas com o tempo firme nesse sabadão. A mínima foi de 19, máxima de 22. Então, nesse momento, estamos com 22 graus. O tempo é de céu parcialmente encoberto em Balneário Camboriú, mas o tempo é nublado. Só ainda não apareceu aqui em Balneário Camboriú nesse sabadão. Mas como é que vai ficar o final de semana? Todos estão me perguntando como é que vai ficar amanhã no domingo, feriado de segunda-feira. Vai ficar parecido com hoje, tá bom? Com possibilidade, sim, de pancadas de chuva, tempo nublado, muitas nuvens, aparecimento de sol. Então, vai ficar o que está hoje, assim, vai ficar até o final de semana, tá certo? Até o feriadão aí, na terça-feira, assim, aí a chuva vem e vem forte.

0: 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Patrick Hernandes com Born to Be Alive. Você onde estava quando essa música foi lançada e estourou do mundo afora? Em anos 80. Se você tem mais de 40 anos aí, deve ter relembrado aí onde estava no momento, o que vivia. Como é bom a gente recordar, né? Os bons momentos da vida da gente. Também passando aqui, Que de Abelha com Não Vou Ficar, essa também aí faz muita gente aí recordar da sua adolescência, enfim, da sua juventude, não é verdade? Ou até quando era criança. Ismael ou Imael Angel passando por aqui, né? Com Bad Times, essa aí é novíssima, né? Essa aí tá bombando nas redes sociais também, todo mundo aí fazendo seu videozinho com essa música que é incrível, né? Música filé do dia de hoje, volta daqui um pouquinho às 11, vai tocar ainda no Bom Dia Legal mais uma vez. Legal demais essa música, eu gosto, curto de monte aí, curto inclusive os vídeos que o pessoal faz aí nas redes sociais. E também, volta também com Toca 5 Vezes, já vai voltar às 11, voltar às 2, às 5 e às 8 da noite, porque é a filezão do dia. 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

tem por aqui, hein? Você já levou sua carimbada? Não levou ainda? Então, aproveita 47992675901 e você tá ligadinho com a gente, já manda aí. Seu feedback, tá com o celular na mão? Então, qual é o problema, hein? Manda, tô esperando, eu vi que você não mandou seu recadinho pra mim ainda hoje. Mandar um beijo aí pro Cristiano, que tá ouvindo a gente, Cristiano e a Jéssica, estão ligadinhos, vieram passar feriadão junto com a gente aqui em Balneário Camboriú, desceram pra ABC, claro, e tão curtindo aí, acordaram, que nem dormiram hoje, né? Já aproveitaram aí pra ir nas festas, né? De outubro da região, acordaram, vieram ouvindo a Camboriú FM, estão ligadinhos aí também, muito obrigada pela audiência, sejam muito bem-vindos aqui a Balneário Camboriú e a Camboriú FM também. Quem mais? O Marcelo tá em Florianópolis ouvindo, a gente tá na praia, Marcelo tá na praia, mas não deixou de ouvir a Camboriú aqui. Aí sim, agora sim, esse merece aí, ó, dupla carimbada. Muito obrigada, Jorge Lobo também passando por aqui, tá em Navegantes, bom dia galera, estou aqui hoje em Navegantes, tá em Navegantes, Jorge Lobo, muito obrigada aí pelo feedback, bora lá então, gente, vamos carimbar nossos ouvintes e tá chegando Lionel Rich, um remix de All Night Long.

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1: E bora para mais três signos do horóscopo da Camboriú. Olha só, se você é de Câncer, Leão e Virgem, fique atento. Cancerianos, nascidos em 21 de junho a 22 de julho, conversas, trocas de mensagens e pequenos deslocamentos vão agitar o seu dia. Um irmão ou vizinho poderá trazer uma informação útil. Anote ideias e organize os compromissos para não perder prazos. Bom momento para assinar documentos, fazer uma inscrição ou iniciar um curso. Câncer, olha só, as comunicações estarão em alta, suas palavras terão efeito apaziguador hoje. Você é leonino, nascido em 23 de julho a 22 de agosto, as finanças estarão em foco com boas chances de aumentar os ganhos. Valorize o seu trabalho e negocie melhores condições de contrato. Gastos com roupas ou beleza poderão esperar, então não gaste por impulso não, leão. Sua generosidade será admirada hoje, só evite se sobrecarregar com os pedidos alheios. Clientes ou chefes reconhecerão seus talentos, poderá surgir inclusive um trabalho extra, então arrume a casa. É o que indicam aí os astros. Você é virginiano, nascido em 23 de agosto a 22 de setembro, um projeto conduzido com discrição começará a dar resultados. Confie na intuição e no seu senso de observação. Uma conversa com um colega esclarecerá uma dúvida antiga. Evite assumir tarefas que não são suas só para agradar. Um momento de silêncio ou meditação vai ajudar bem a recarregar as suas forças. Você perceberá o que realmente importa. A carreira estará em ascensão.

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Dia com um bom dia legal. 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

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Eu vou passar lá depois que eu sair daqui. Queen chegando aqui no Bom Dia Legal com Show Must Go On. Ótimo sábado, bom final de semana pra você, bom feriadão.

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0: acabou de ouvir, Jane?
1: Opa! Hoje falou a minha língua hoje, hein? Falou sorvete, tá comigo mesmo, é comigo mesmo. Valeu, Luiz Gustavo.
0: Maravilha. Bom, a gente volta daqui a pouco com mais blitz e com mais informações para você. Luiz Gustavo e Roberto Prestes, a Blitz da Camboriú. A melhor cobertura promocional do litoral para Camboriú FM, a rádio.

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2: No carro, em casa, caminhando ou na praia? Bom dia, legal pra você, ligado com a gente, olha a galera toda por aqui, claro, sabadão, maravilhoso, é isso aí, e a Camboriú FM, claro, sempre trazendo as melhores músicas pra você, a melhor programação musical, então não sai daí não, mas também trazendo as melhores promoções aí, melhores ofertas pra você com a Blitz da Camboriú FM, hoje na Esquimó Sorvetes, daqui um pouquinho Luiz 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Lighthouse Family chegando por aqui, claro, pra gente curtir juntinhos com Love and Every Minute.

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1: A rádio que a gente ama, Bruno e Marrone, passando por aqui, arrasando corações nessa manhã de sábado. Bruno e Marrone que vão estar por aqui nos próximos dias. Claro, para os planos de Bruno e Marrone. Aliás, o Marrone, né? O Marrone, quem conhece o Marrone aí, né? Que vai nas baladas aqui de Balneário Camboriú, encontra ele aí pela Barra Sul aí normalmente, né? Bom, também que a gente ouviu aí, Vini com Mexe a Cadeira e também Lighthouse Family, a primeira do bloco musical com Love and Ever Minded.

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0: Pinhas, Porto Belo, São João Batista também. Olha só, ligado com a gente. Um abraço aí, Camboriú FM, a rádio que a gente ama. Pra você de especial, hein, que tá ligado. Tá no carro, tá caminhando, tá na praia, tá ouvindo a Camboriú FM. Tá chegando aí, Max Waze com Camille, Stand By Me.
1: Bom dia, legal.

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Vamos agora para o WhatsApp da Camboriú FM com os nossos ouvintes pelo 47992675901. Carimbada pra todo mundo, pra ouvinte fiel, é lógico, tem que ser ouvinte fiel da Camboriú FM. Se você ouve sempre a Camboriú FM, manda o feedback, fala de onde você tá ouvindo e fala também o que você acha da programação, né? Enfim, a gente gosta de ouvir a opinião do ouvinte, do público, enfim, é importante pra gente aí essa energia boa que vem daí, tá certo? Didi Caminhoneiro, bom dia! Aí tá levando a Camboriú FM junto, olha só, bom dia, Giane. 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Roberto Laurindo também passando por aqui, dando um bom dia. Um ótimo final de semana pra você também, Roberto. Ednei de Navegantes também. Já vou ouvir a tua mensagem aí, tá bom, Ednei? Quem mais tá passando? A Luzi, a Luziane também. Luziane, traz a Evelyn comer um sorvete hoje aqui em Balneário Camboriú, na Esquimó Sorvetes, hein? Olha que maravilha. Bora lá, vamos carimbar? O vídeo fiel tem essa carimbada especial. Chegando ele, Stevie Wonder Song. É uma versão diferentona aí dessa música com mais.

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8: Anedotas do Vermelho.
9: Ô Zé Gado, eu fico observando as suas reações aí, rapaz. É, deixa eu te fazer uma correção aí. Você tem que saber viver a vida, cara.
10: Verdade, Vermelho, verdade. Porque depois que você morre, a vida acaba, né?

ABC pra ABC, né? Veio passar seu feriadão junto com a gente. Seja muito bem-vindo também à Rádio Camboriú FM, a rádio pioneira, a primeira rádio de Balneário Camboriú com 46 anos de sucesso. Segue junto com a gente, porque tá chegando agora a sucessão de Forest Frank com All

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1: E seguimos com o horóscopo da Camboriú. Previsões agora para quem nasceu em Libra, Escorpião e Sagitário. Librianos nascidos em 23 de setembro a 22 de outubro, uma relação importante vai pedir mais compromisso e menos indecisão. Diga com clareza o que espera e escuta a resposta certa com calma. Renove sua imagem, objetivos pessoais e comece um novo ciclo de vida. A saúde esperará cuidados, respeito e também você deve pensar nos limites do seu corpo. É o que indicam os astros para Libra hoje. Um gesto gentil vai abrir portas na carreira. Estabilize as relações, amizades no radar para os librinianos. Você nascido em Escorpião, 23 de outubro a 21 de novembro, uma questão financeira dividida com alguém poderá mudar de rumo de repente. Mantenha calma e reveja os números com atenção antes de reagir. Em casa, uma transformação necessária começará a ganhar forma. Some forças com a família nas decisões. A rotina vai pedir cuidados com o sono e a alimentação. Escolhas poderão mudar e trazer mais segurança. Vamos para as previsões para quem nasceu em Sagitário. Nascidos em 22 de novembro a 21 de dezembro, com tantas mudanças no mundo e no ambiente social, você poderá ter outra visão do futuro. Uma oportunidade de viagem a dois poderá alterar planos e abrir espaço para reflexões. Busque contato com a natureza, cultive a serenidade e pense no longo prazo antes de ceder aí ao prazer imediato. Programas culturais e estudos enriquecerão os seus projetos. Então, tudo hoje tem que ter muita serenidade, Sagitário, pensar a longo prazo antes de fazer alguma coisa de imediato sem pensar para não se arrepender. Logo mais então, previsão dos astros para quem nasceu em Capricórnio, Aquário e Peixes aqui no horóscopo da Camboriú.
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dia legal pra você, ótimo sabadão, que bom você ligado na 90.1. Vamos juntos até o meio-dia. Gianni Munaretti na comunicação. Elton Stanley com Let Me Love You.

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Hail Angel. É um single do gênero deep hop. Você vai gostar de ouvir. Lançado em 30 de março de 2026. É fresquinha a música aí. É pelo selo Ismael Angel Records. Essa música, ela viralizou. Enfim, a faixa ganhou uma enorme tração nas redes sociais. Como, por exemplo, o TikTok, o Instagram, com Reels, enfim. Virou um trend de dublagem aí de todo mundo. A dança que acumulou, inclusive, dezenas de milhões de reproduções, alcançando até o número 97 da parada oficial de singles do Reino Unido, inclusive, agora.

0: hora da previsão do tempo para este final de semana, sabadão, domingo e também segunda-feira de feriado aqui no litoral norte de Santa Catarina, Balneário Camboriú. Olha só, a previsão diz que vai ter sol aqui em Balneário Camboriú, pelo menos uma réstia de sol nós temos, né? Mas a previsão é de que pode surgir o sol também, mais com muitas nuvens e a possibilidade também de chuva passageira neste sabadão. À noite muitas nuvens, mas o tempo já fica firme. Então, amanhã no domingo o tempo vai ser de muitas nuvens, com essa possibilidade de aparecimento de sol também, mas vai chover rápido o dia e a noite. Já na segunda-feira, feriado, também vai ser parecido, com pancadas de chuva à tarde e à noite também, com possibilidade de aparecimento de sol. Então, os dias, próximos dias de feriadão aí, domingo, feriadão, enfim, vai ser parecido com hoje. Então, mas dá pra aproveitar, não dá não? Então, olha só, a mínima foi de 19 em Balneário Camboriú nesse sábado, tá quente, tá abafado, máxima aqui na previsão diz que era 22, mas já estamos com 25 graus em Balneário Camboriú. Céu parcialmente encoberto aí, encoberto.
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0: Você já gravou seu videozinho com essa música dublando a musiquinha Bad Times, então tá na hora de gravar. Eu acabei de gravar aqui no estúdio da Rádio Camboriú FM, tá bom? Então você me seguir no meu Instagram, @GianniMonaretti, Gianni com J Monaretti26, você já vai ver o que eu gravei aqui dentro do estúdio também. Daqui um pouco também a gente vai colocar aí no Instagram da Rádio Camboriú, tá bem? Siga ali, @RádioCamboriú, tá bom? Bora lá? Daqui um pouquinho tá chegando mais música boa aí. Ah, essa do Imael Angel é a música filha do dia de hoje, então vai tocar mais beijo na programação da Camboriú FM, vai tocar às 2 da tarde, também às 5 e às 8 da noite, que é o filezão do dia.
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sabor. Você sabe, aqui na 90.1, então não sai daí não. Tá chegando Spice Girls, as garotas, com Viva Forever. Um ótimo final de semana para você ligado com a gente.

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0: Tamboril FM, 46 anos te fazendo companhia, tradição, passando aqui pra sempre em minha vida. Big Spice Girls com Viva Forever. 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

Ora, com bom dia, legal, até o meio-dia, você já sabe, daqui um pouquinho tem os três últimos signos do horóscopo da Camboriú, tá bom? Bora, que tá chegando ele. Bom Jovem com Live on a Prayer.

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1: Vamos para os três últimos signos do horóscopo da Camboriú nesta manhã de sábado. Previsões para quem é de Capricórnio, Aquário e Peixes.
2: Capricórnio.
1: Capricornianos nascidos em 22 de dezembro a 20 de janeiro, ótimo dia para viajar ou participar de um evento, aumentar a exposição e fortalecer sua imagem pública. Põe em prática as estratégias de trabalho e reformule a rotina. Mudanças no lifestyle vão beneficiar a sua saúde e o equilíbrio emocional. Para você, aquariano, nascido em 21 de janeiro e 19 de fevereiro, o dia vai colocar em foco a sua relação com o poder. Visualize metas mais altas na carreira, resolva diferenças nas relações profissionais. Novas amizades e associações farão mais sentido do que insistir nos velhos padrões, aquariano. Você, pisciliano, nascido em 20 de fevereiro a 20 de março, o dia vai trazer mais carinho, clima de romance e confiança mútua no casamento ou no namoro. Encare as diferenças e esclareça desconfianças com franqueza, pisciliano. Conte com mais atitude no trabalho. Surgirão boas oportunidades de apresentar ideias e conquistar a confiança dos parceiros profissionais. O horóscopo da Camboriú volta agora na segunda-feira, aqui no Bom Dia Legal.
2: Bom Dia Legal
1: tá chegando ao seu final, tá chegando aí daqui um pouquinho ao meio-dia, horário eleitoral gratuito, logo após, volta aí a programação topzera da Camboriú FM e inclusive aí também a Blitz da Camboriú, tá bom? Com o Moisés Antônio, o Walter Preto e também o Luiz Gustavo, tá bom? Então a gente segue aí, voltamos agora na segunda-feira, no feriado, para mais um Bom Dia Legal. Então, um bom final de semana para você, muito obrigada pela audiência, pelo carinho, a gente fecha com Luan Santana, Bom Dia Legal de hoje, com Vingança. Beijo grande, tchau, tchau, se cuida, até segunda.

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0: 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Meio-dia e 10.
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0: 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Meio-dia e 21.
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1: Maravilha, olha, então voltamos daqui a Blitz do Camboriú, da Camboriú FM, volta daqui a pouco com muito mais opções e oportunidades pra vocês. Walter Prestes e Luiz Gustavo na Blitz da Camboriú, a melhor cobertura promocional do litoral para Camboriú FM, a rádio que a gente ama.
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0: 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Meio-dia e 36.
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0: Anedotas do Vermelho.
1: Anedotas do Vermelho.
2: Na hora do velório, três irmãos, não é? E o desejo do pai, antes de morrer, falou assim: eu quero que cada filho que já tá bem sucedido na vida coloca 10 mil reais dentro do meu caixão para eu poder descansar em paz, não é? Aí um era médico, o médico foi lá e colocou os 10 mil reais em dinheiro certinho para cumprir o desejo do pai. O outro era um dentista, também foi lá e colocou 10 mil reais em dinheiro dentro do caixão ali. O terceiro veio, era um advogado, falou: puxa vida, eu não consegui pegar em dinheiro, eu vou fazer um cheque aqui e vou fazer o cheque de 30 mil, eu pego esses 20 e põe um cheque de 30 mil aqui, né?

0: 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Meio-dia e 43.
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0: Camboriú FM, 14 para as 2.
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6: É, ô Zé Gaiada, sabia que um casal moderno é composto por uma pessoa que surta do nada?
7: Ah, é?
6: É.
7: E a outra?
6: A outra já diz assim, vai começar?

0: Camboriú FM, 13 para as 3. 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

0: Camboriú FM, 3 horas.
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0: Camboriú FM, 18 para as 4.
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7: Dois amigos solteiros se encontram assim numa praça, né? O primeiro pergunta: e daí, você tá namorando? Ele falou: não, só tô ficando. Ah, é? Mas tá ficando com quem? Ele falou: tô ficando bêbado até encontrar uma namorada.

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0: Camboriú FM, 13 para as 5.
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0: 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Não tem quem tire mais, ó.
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3: Meu marido perguntou assim: amor, o que que você anda fazendo? Você anda tomando, limpando a casa, cantando? Você faz o almoço cantando, dançando? O que tá acontecendo? Eu falei pra ele: amor, eu tô viciada. Como assim, viciada? Faz o almoço cantando, dançando? O que tá acontecendo? Eu falei pra ele: amor, eu tô viciada. Como?

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1: 5:15.
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1: 5:32.
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1: 5:39.
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1: 5:51.
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1: 6 e 5.
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1: 6:19.
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1: 6:33.
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11: Numa festa, a dona de casa fala pro Joãozinho, né? Joãozinho, pode comer mais um bombom. Muito obrigado, mas já estou com o estômago cheio. Ah, então leva alguns no bolso aí. Não, muito obrigado, mas os meus bolsos já tá tudo cheio também.

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1: 6:49.
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1: 7:05.
2: E aí, vai botar meu áudio no ar ou vou ter que falar com a diretoria que nem aquela senhora que fala aí, tá? Tô brincando.
3: Melhor rádio da cidade de Santa Catarina, do Brasil, euzinha, Dirce Antonieta, passando aqui, porque se pra mim é ruim e acabou. 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
4: Não tá dando, cara. Fica tocando essas músicas boas aí, o rapaz trabalha comigo, em vez de trabalhar, ele tá cantando.
5: 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Preciso trabalhar. 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
1: 7:21.
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1: 7:49.
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1: 8:01.
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1: 8:18.
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1: 8:32.
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12: Vermelho, vermelho.
13: O que foi, Zé Gaiada?
12: Cheguei à conclusão.
13: Que conclusão que você chegou?
12: Aquilo que não mata, engorda.
13: Ah, nossa, Zé Gaiada. Então, ultimamente, você escapou bastante da morte, hein?

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1: 8:43.
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